0: Bora! Assim ó, joga a mãozinha lá em cima e bate na palma da mão.
1: Tchau, bora!
0: Tchau, eu vou tá puxar, bonito. Eu vou mandar. Ontem te encontrei, você estava tão bonito.
1: Nossa senhora, Michele!
0: E demais, parecia ai, até que não.

0: para por aqui não, Michele.
1: Ai, meu coração.
0: Podemos pedir uma parada pra você?
2: Pode.
0: É do Nordeste.
2: Do Nordeste?
0: Bora, dá o papo.
2: Assim, ó.
3: Estava tão tristonho quando ela apareceu.